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0: televisão. E acaba aceitando o homem que tem televisão. Acaba assistindo a visão na televisão. Excelente.
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já começou a falar sobre o final de carreira e eu fiquei muito triste com esta notícia. Numa entrevista à Vogue, o Cristiano, que tem agora 41 anos, disse que este vai ser provavelmente o último ano dele no futebol e que já tem tudo planeado para aquilo que vem depois. E eu fiquei muito curiosa sobre o que será isto. O Mundial deste ano também deve ter sido o último Mundial da carreira e se ele deixar mesmo o futebol no final desta época, significa que também já não vamos ter Ronaldo no Euro 2028. Depois de mais de 2 décadas a vê-lo jogar, parece que estamos mesmo a entrar nos últimos meses desta fase que foi incrível e eu vou ter muitas saudades e fiquei muito triste com esta notícia. Já a seguir eu digo como é que podes levar dinheiro para casa com o nosso grandioso jogo da mala. Antes tens mais música nova, esta é do DJ Goya, chama-se Michiko.

Florence and the Machine aqui na Mega Hits. Eu gosto muito desta música, faz muito lembrar a minha infância. 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

0: mais música portuguesa dos Descendentes aqui na Mega Hits. Bom sábado, hoje com muito bom tempo. Tens 27 graus de máxima em Braga, Porto com 23, Viseu 25, Aveiro 22, Coimbra e Lisboa com 26 graus, Évora 30 e Faro chega aos 29 graus de máxima. E aproveita porque a temperatura vai descer. Já a seguir tens Kygo com Max McNown, música nova. 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

manhã e segues viagem comigo, Carolina Gama, por aqui até às 2 da tarde a fazer-te companhia. E já a seguir eu digo-te quem foi a convidada desta semana do What's Poppin' e falamos também sobre o lugar às novas de hoje. Antes, ficas com a Jenny.

0: Aqui na Mega Hits, bom sábado. E não te esqueças que ontem saiu mais um episódio do What's Poppin. O Zé Vida tem convidado pessoas diferentes todas as semanas para falarem um bocadinho sobre internet, pop culture e também, claro, música. E a convidada desta semana foi a Sofia Oliveira. Vale muito a pena ires ver este episódio completo no YouTube da Mega. Agora a chegar são mais de 90 minutos de música sem parar. Começam com Gracie Abrams, já a seguir. 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

0: é a música do One Republic aqui na Mega Hits. E como sabes, está na altura de falarmos do nosso momento do lugar às novas de hoje, porque o Aragão tem música nova e desta vez traz uma mensagem que só pelo nome tu já consegues perceber. Ser feliz é tão simples, é como se chama esta música, e é uma música sobre parares um bocadinho e aproveitares aquelas coisas simples que às vezes nos passam completamente ao lado. Um pôr do sol, estar perto do mar ou simplesmente passares tempo com alguém de quem gostas. No fundo, ser feliz é tão simples, é um lembrete para desligares um bocadinho de todo o ruído e aproveitares mais as pessoas e os momentos mais simples. E eu gostei muito da mensagem desta música. Ser feliz é tão simples, do Aragão, é o lugar às novas de hoje, na Mega.
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Filipe, e olha, se andas de comboio todos os dias em Lisboa, no Porto, então eu tenho uma boa notícia para ti e, no fundo, para a tua carteira também. A partir de setembro, o passe ferroviário verde, que custa 20€ por mês, vai passar a incluir também os comboios urbanos das áreas metropolitanas de Lisboa e do Porto. É aproveitares. Ficas agora com

sábado. É comigo, Carolina Gama, que estás hoje por aqui até às 2 da tarde e estás muito bem. E fica desse lado porque já a seguir eu trago novidades sobre um dos filmes que marcou mais a nossa geração. Durante esta hora falta ainda de um concerto que vai acontecer em Portugal ainda este ano e tu não vais querer perder. Mas antes ficas com mais música nova. São os Another na Mega.

Faz uma ótima viagem com o Mega Hits e não te esqueças do que eu tinha dito. Há novidades sobre um dos filmes da nossa infância. Aliás, eu acho que um filme que marcou muitas gerações, porque pelos vistos a Margot Robbie pode ser a nova protagonista dos Piratas das Caraíbas 6. Eu não sei quanto a ti, mas este filme marcou muito a minha infância / adolescência. E sim, o Johnny Depp também pode voltar como Jack Sparrow, porque o produtor já confirmou que está a falar com ele para voltar à saga. O que não deixa de ser curioso, porque em 2022 o próprio Johnny Depp chegou a dizer que não voltava à saga nem por 300 milhões de dólares e 1 milhão de alpacas. Pelos vistos, as coisas podem ter mudado e ainda bem, porque eu sinto que não há ninguém que faça o papel de Jack Sparrow melhor que o Johnny Depp. Agora na Mega ficas com mais música nova.

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Ficas agora com música nova da Katy Perry, esta chama-se Watch It Burn na Mega.

0: E até às 2 da tarde e estás muito bem. E olha, se vais acabar este fim de semana as tuas férias, eu espero que tenhas um ótimo regresso e que tenham sido incríveis, mas estás no mesmo barco que eu e vais começar as tuas férias amanhã ou na segunda-feira, então eu preciso de sugestões, porque não vai estar assim tanto calor e eu quero saber o que é que se faz nas férias quando não está muito calor. Manda mensagem para o WhatsApp da Mega 968-689-229. Já a seguir ficas com música nova do Benson Boone.
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aqui até às 2 da tarde e já a seguir eu falo-te um bocadinho sobre a 22ª edição da Miss Quebra Mar Cup e durante esta hora também trago boas notícias para quem nunca visitou a Disneyland Paris. Antes tens música nova de Bruno Mars.

0: Mega Hits faz uma ótima viagem e não te esqueças que está quase, quase a chegar a 22ª edição da Miss Quebra Mar Cup à Praia da Costa Nova, em Ilhavo. De 26 até dia 28 de agosto, tu vais poder ver as melhores atletas nacionais e internacionais em ação numa prova do Circuito Mundial de Bodyboard Feminino e ainda também no Campeonato de Surf Feminino. 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Agora, a chegar a Mega, são mais de 90 minutos de música sem parar. Começam com Yugal Jaspir.
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É uma das minhas preferidas, Sienna Spyro, aqui na Mega Hits. Bom sábado e não te esqueças que ontem saiu mais um episódio do What's Poppin'. É verdade, a convidada desta semana do Zé Vida foi a youtuber Sofia Oliveira e tu já podes ver este episódio completo e todos os outros que ficaram para trás no fundo. É só passares no site ou no YouTube da Mega. Agora ficas com mais música nova, chama-se Dance, é da Slater. Yeah.

tinha dito no início desta hora, se tu és fã do Rei Leão, prepara-te, porque a Disneyland vai ter uma atração inteira dedicada a este filme e vai ser a primeira de sempre num parque da Disney. É verdade, vai ser uma atração aquática em que fazes de barco toda a viagem do Simba, desde que ele era cria até se tornar rei, e passa pelos momentos mais conhecidos do filme. E não vai ser propriamente aquele passeio tranquilo, porque estão previstas três grandes descidas, sendo que a maior vai ter quase 16 metros. Eu não prometo que vou andar, mas vou tentar. Portanto, se és como eu e nunca foste à Disney, agora até me sinto melhor, porque quando lá for, pelo menos já tenho esta novidade para andares. Ficas agora com uma das músicas deste verão, Michiko, é de Disney.

tarde, boa hora de almoço com Mega Hit. Segues viagem comigo, Carolina Gama, por aqui até às 2 da tarde. E olha, se sempre quiseste viver no Havaí, então há uma oportunidade assim um bocadinho diferente para ti, porque podes ter alojamento gratuito em troca de cuidar de porcos resgatados. Ouviste bem? Este projeto é do Sellers Pig Sanctuary, é uma associação que acolhe porcos abandonados ou vítimas de maus-tratos na ilha do Havaí. Em troca das 20 horas de voluntariado por semana, tens alojamento gratuito no próprio espaço e o trabalho passa um bocadinho por dares comida e água aos animais, limpares os espaços e, claro, dar-lhes atenção e carinho, que é o que eles precisam. Por isso, tu gostas de animais e sempre quiseste viver no Havaí, tens aqui uma ótima oportunidade, é aproveitares. Já a seguir falamos sobre o grandioso jogo da mala, antes ficas com o Drake.

uma ótima viagem com a Mega Hits e aproveita o teu fim de semana. 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

0: sábado com Mega Hits e já sabes, está na altura de irmos até um dos meus momentos preferidos. É a altura de falar sobre Lugar às Novas, porque o Aragão tem música nova e desta vez traz uma mensagem que só pelo nome tu já vais conseguir perceber. Ser feliz é tão simples, é o nome desta música e é assim uma música sobre parares um bocadinho e aproveitares aquelas coisas mais simples que às vezes nos passam ao lado, como um pôr do sol, estares perto do mar ou simplesmente ires passar tempo com alguém de quem gostas. No fundo, ser feliz é tão simples, é assim meio que um lembrete para desligares um bocadinho do ruído e aproveitares mais as pessoas e assim os momentos mais simples, e eu gostei muito da mensagem desta música. Ser feliz é tão simples, do Aragão, é o Lugar às Novas de hoje, na Mega.
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0: ótima viagem com o Mega Hits. Eu, Carolina Gama, já estou de saída, mas já temos aqui Maria Petronilho para te fazer companhia. Olá, Maria.
1: Olá, olha, eu gostava de manter a tradição. Tu Sim. vais viajar.
0: Eu não vou viajar já. Eu amanhã vou de férias.
1: Ok.
0: Vou para a Trofa.
1: Muito bem.
0: Para a terra do meu namorado.
1: Ok.
0: Mas depois vou de férias, sim.
1: Pois, eu ainda vou para Coimbra hoje, mas estou muito feliz. Quer dizer, estou assim num misto porque vou estar com um bocadinho de inveja. Margarida Borrego vai para o Brunch Eletrónico hoje. Junta-se a mim a partir das 5 da tarde. Portanto, se precisares de saber coisas.
0: Olha, é uma ótima dica. E se for, ainda vais a tempo de ir ao brunch?
1: Eu acho que sim. Eu saio às 7, aquilo termina mais ou menos às 10. É aqui minimamente perto, portanto fica também a tua sugestão.
0: É isso. É com Maria Petronilho que ficas a partir das 2 da tarde. Fazes uma ótima viagem. Já a seguir tens Charlie XCX na Mega. 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

0: São agora 2 da tarde, bom sábado, como é que é? Se também comigo, o Marido Ternilho, sou eu quem vai fazer companhia agora, a partir de agora, aliás, até às 7 da tarde. Temos muita coisa para falar, é por causa só. Primeiro, Mova Joe.
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0: mensagem. Já sabes que eu, Maria Ternilho, continuo a fazer-te companhia até às 7 e a verdade é que eu estive colada no meu telemóvel a rever episódios de Fui Mordido por Mateus Lourenço, que está de férias. Foi mordido por, mas há de voltar. Passa no nosso canal do YouTube. Another, já a seguir.
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1: São palavras de Prof. Jam. Pede o bem pelos outros. Esta chama-se À Vontade, a tocar Megan Hits, mais música portuguesa. Boa viagem, bom sábado. Eu, Maria Petronilha, fazer-te companhia até às 7. E se há alguns planos random que eu adoro fazer, um deles foi ir de ver uma vez uma prova de surf que eu não percebia patavinha do que estava a acontecer. Mas, de facto, o ambiente é muito giro e por isso mesmo quero que faças exatamente o mesmo, de 26 a 28.

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Portuguesa, de Caramelo e Hits. Boa viagem, eu acho que agora te vou desbloquear uma memória. Boa sorte, Charlie, ou Good Luck, Charlie. Eu, pelo menos, lembro-me sempre de Boa Sorte, Charlie, na Disney. Bem, há um post no Instagram que está a rondar todas as redes sociais. É amoroso. Não sei se vias, mas se viste, vais gostar de saber. Já te conto. Primeiro, Bella Kay.

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É mais música portuguesa a tocar no Mega Hit. Eu, Maria Petronilha, contigo até às 7. E eu acho que vou fazer sentir um bocadinho velho. Foi isso que me aconteceu ontem nas redes sociais. Não sei se te lembras de Boa Sorte Charlie, Good Luck Charlie, basicamente, do Disney Channel. Era uma série que eu colava de noite, de manhã, ao pequeno almoço. Era quando eu quisesse. Boa Sorte Charlie. E eu vi nas redes sociais um post que Bob Duncan, portanto o pai da Charlie na série, neste caso Eric Alan Kramer, esse é o nome verdadeiro dele, fez um post lindo, lindo, lindo, com fotos dele e da Charlie em pequenina. E depois no final, Mia Tallarico, nome verdadeiro de Charlie, a ir para o último ano da faculdade. Portanto, olha, estamos todos velhos e ela está muito crescida. Eu achei amoroso. Passa nas redes sociais de Eric Alan Kramer para veres. Ficas agora com a música nova de Carol.

Meu Deus, que vozeirão para este sábado. Sienna Spyro a tocar na Kids. Boa viagem, bom sábado. Falar em Sienna Spyro, tem músicas novas. A última, Great Expectation, é das minhas favoritas. Eu estou completamente louca com esta artista, que é mais nova do que eu, o que é um bocadinho estranho, mas pronto.

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0: Para mais música portuguesa, é isso que a Mega gosta. Eu, Maria Tornilho, também adoro dar-te música portuguesa, especialmente se tiver no lugar às novas. É o caso de Aragão, tem música nova, chama-se Ser Feliz, é tão simples. Daí eu há bocadinho de ter dito que esta fazia todo o sentido para quem vai para o Rio de Janeiro e mete descrições como Feliz no Simples. Fala-se mesmo sobre isso, é sobre estarmos muito, muito ocupados e às vezes esquecemos que ser feliz é tão simples. Música nova de Aragão, agora na Mega.
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Rony Fuego, verão de Lisboa, a tocar Mega Hits. Boa viagem. Eu, Maria Pedronilho, já sabes, continuo a fazer-te companhia até às 7. E depois, não me chames de melhor amiga. Aliás, não me chames. Não sei muito bem como é que eu ia dizer isso. Ou seja, chama-me de melhor amiga, mas ao contrário. Pronto, tu percebeste. Chama-me de melhor amiga, porque te vou avisar que na segunda-feira os combustíveis infelizmente voltam a aumentar. E voltam a aumentar um bocadinho. Portanto, se estás em direção à bomba, parabéns. Conseguiste adivinhar. Se não estás, dá meia volta e vai, porque isto custa a toda a gente. Drake agora. Milianas.

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Muito obrigado.

às 7 da tarde. E a partir desta hora vamos ter com a Margarida Borrego, ela que está no brunch eletrónico dos gostos de super feliz. Primeiro, a Mega Hits e a melhor música nova.

Ritmos que nova de Gracie Abrams, Good Reason. It's gonna make a huge. Boa viagem. Não sei se estás a par da última convidada de Zé Vida no What's Poppin'. É já a seguir que eu te dou um cheirinho. Posso dizer que se chama Sofia. E é muito fixe. Da base agora.

0: vida no novo episódio do What's Popping. Fizeram karaoke, falaram sobre o primeiro concerto de Sofia Oliveira, julgaram capas. Está tudo no nosso canal do YouTube, What's Popping com Zé Vida e Sofia Oliveira. Mó vídeo hoje a seguir. 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

0: inveja de Margarida Borrego, mas é uma inveja saudável. Como te disse, a nossa Margarida está no Brunch Eletrónico de Lisboa, hoje com Solomon, muito esperado cá em Lisboa. Está cheíssimo e eu quero saber, obviamente, por ti, Margarida, como é que está a correr tudo.
1: Maria Petronilho, está tudo muito bem, aliás, eu acho que não poderia estar melhor, porque estou neste momento a aproveitar o meu sábado no Brunch Eletrónico em Lisboa, mais especificamente em Belém, e eu já tinha vindo, aliás, muitas vezes ao Brunch, mas nunca tinha vindo a esta localização aqui em Belém, e é inacreditável, porque para além de estar muito calor, estar um ótimo tempo, tens uma vista inacreditável para o rio, o recinto já está cheio, eu não estava nada à espera que esta hora o recinto já estivesse tão cheio, temos neste momento em palco Jean e também Nicole, não te esqueças que hoje o grande cabeça de cartaz é Solomon, é ele que vai pisar o palco do Brunch Electronic a partir das 9 da noite, e obviamente que ainda há muito poucos bilhetes à venda, portanto para ti que estás no carro e ainda não tens planos para o teu sábado, é aproveitar esta oportunidade, porque eu ouvi dizer que já não há muitos bilhetes, é aqui a última corrida para vires até cá e aproveitares o concerto de Solomon. Se não tiveres mesmo a oportunidade de vir até ao Brunch Electronic, podes acompanhar tudo nas nossas redes sociais, em e-mail e Instagram. Eu vou partilhando tudo por lá, ao mesmo tempo que me vou divertindo e te vou dando novidades, Maria Petronilho.
0: Eu não sei quanto a ti, mas eu deste lado tive o tempo inteiro a dançar. Muito boa música, Solomon está em Lisboa, no Brunch Electronic Lisboa, a nossa Margarida Borrego também. Voltamos a falar com ela às 6 da tarde. Não te preocupes, se estás assim a coçar-te um bocadinho como eu de não ires, vão ver mais Brunch Electronic, é acompanhar tudo em Mega Hits Instagram, também megahits.fm, para veres todas as datas. Seguimos com mais música. Boa viagem.

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0: Como prometido, damos mais um passinho de dança no Brunch Eletrónico de Lisboa. Gostávamos de dar fisicamente, não nos é permitido, pelo menos a mim. Não sei se faz a caminho do Brunch. Se fores, boa viagem, diverte-te muito. A nossa Margarida Borrego está por lá. Marga, como é que está o Brunch Eletrónico? Que inveja!
1: Maria Petronilho, está inacreditável. Eu acho que é mesmo para teres inveja. É isto porque eu sinto que, apesar de estarmos ao lado do Rio, o tempo está a nosso favor, está muito calor, mas é aquele calor com o ventinho, sabes? Portanto, é bastante confortável. E para as pessoas que estão ainda no carro, ainda não chegaram até ao Brunch Electronic, eu trago aqui algumas informações que eu acho que considero úteis. Isto porque esta é uma localização, aliás, que é um pouco difícil de estacionar. Portanto, o meu conselho para ti é talvez utilizar transportes públicos, utiliza TPDE. Eu acho que assim também facilita um bocadinho a tua noite, deixa-te mais confortável para aproveitares até ao final do evento, é pela noite fora. E também fica já a saber que, caso venhas antes do jantar ou mesmo depois da hora de jantar, continua a existir mesmo nesta nova localização food trucks e muito mais. Portanto, há espaço para descansar, há espaço para aproveitares a música, há tempo para veres o rio, ainda vais conseguir ver o pôr do sol. Portanto, eu acho que neste momento não há melhor sítio em Lisboa para se estar do que em Belém, em mais uma grande edição do Brunch Electronic. E eu sinto que neste momento também estamos todos à espera que chegue às 9 da noite para o grande Solomon, ele que continua a ser um dos maiores DJs do mundo, já passou por Portugal, e cada vez que vem cá, eu acho que é sempre isto, a malta move-se toda para vir até ao Brunch Electronic, e é exatamente isso que eu estou a testemunhar, e está a ser inacreditável. Portanto, já sabes, é acompanhar tudo em Mega Hit Instagram, e eu vou partilhando tudo também contigo, não contigo, Maria Petronilho, a seguir com a Matilde Prata, mas vou partilhando tudo on air, obviamente.
0: Obrigada, Margarida. A nossa Margarida Borrego continua no Brunch Electronic Lisboa até muito tarde, vai continuar a desfrutar, principalmente de Solomon, o artista mais aguardado do Brunch Electronic. Eu, Maria Petronilho, continuo por aqui contigo até às 7 a dar-te mais música, mas prometo aqui que não falho a mais nenhum brunch. Bom sábado e boa viagem.

sabem como é que eu, Maria Petronilho, despeço-me agora. Deixo-te com a Matilde Prata, ela que vai fazer companhia, e também com Margarida Borrego, continua no Brunch Eletrónico e vai falar com a Matilde, por isso é continuares a acompanhar. Eu, Maria Petronilho, volto segunda-feira com a Madalena Costa e Francisco Mendes continua de férias. E muito bem, somos o Drive-In, fazemos-te companhia das 4 da tarde até às 8. Se por acaso já viste nas redes sociais Drive-In Core, somos nós. É giro. Passa nas nossas redes sociais também para ver. Um beijinho, bom fim de semana e vemos segunda. Stella Lefty agora. On a train.

7 da tarde com a Mega Hits, comigo também Matilde Prata. Sou eu que estou por aqui até às 11 com muita música para o teu sábado à noite. E é sobre música que falamos já a seguir, as grandes novidades desta semana para adicionares à tua.

Irónico que ela que decidiu pará-la. Rihanna na Mega Hits, mas nada temas. A música nova para adicionares à playlist. E começamos com o novo álbum de Sam Smith, que já está disponível, chama-se Hazel Eyes. Também novo disco de Georgia Smith, What Are The Odds. Disponível também novo single de Soraya Ramos, que marca toda uma nova fase. E ainda uma música nunca antes divulgada de Mac Miller, Butterflies. E com esta anunciaram também o 10º aniversário de Divine Feminine, que vai ser todo um remake deste álbum. Por fim, terminamos com o EP de estreia de Chris Beckham, Wear and Tear, claro, tem indiretas para a família. Fica a minha sugestão para o teu fim de semana.

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0: música portuguesa com Bispo na Mega Hits e é também talento nacional que temos em destaque no nosso lugar às novas de hoje. Aragão traz-nos música nova com uma série de mensagens. Chama-se Ser Feliz é Tão Simples e ele dilo não só numa perspectiva mais pessoal, ou seja, algo tão simples como aproveitar o pôr do sol, olhar para o mar, estar com uma pessoa durante a tarde, ou até numa perspectiva mais global, porque a sociedade está tão tomada pela guerra, pela ganância, pela falta de amor, e portanto ele diz-nos, ser feliz é tão simples, bora parar, bora tomar conta daquilo que está à nossa volta e vamos ser felizes no simples. Aragão, no lugar às novas de hoje.
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0: Bom fim de semana, como é que é hoje? Melhor ainda para quem está a caminho do Brunch Electronic. É lá que temos a nossa Margarida Borrego a acompanhar mais uma edição desta incrível festa que acontece na Tapada da Ajuda. Como é que estamos, Margarida Borrego? Conta-me coisas.
1: Matilde Prata, estou muito bem, até porque neste momento o sol já se está a pôr, o que significa que está uma vista inacreditável em Belém. Eu já me juntei aqui a um grupo de amigas. Sofia, diz-me uma coisa, é a primeira vez que tu vens aqui ao Brunch?
2: Sim, é sim.
1: Como é que tu estás a achar? O que tu estás a achar deste ambiente?
2: Até agora estou a adorar, está incrível.
1: Estás a adorar, estás-te a divertir com as tuas amigas?
2: Sim, muito fixe, muito fixe.
1: Rita, diz-me uma coisa, o que tu vieste ver hoje ao Brunch Electronic?

0: copinhos, não é verdade? Claro, assim é muito melhor. Eu concordo perfeitamente. Ana, diz-me uma coisa, vocês hoje chegaram um bocadinho cedo. Por que vocês acham que é importante vir mais cedo para o crunch?
1: Dois em um. O bilhete é mais barato e dá para aproveitar mais tempo.
0: Malta, isto é a resposta perfeita. Vir mais cedo é a solução, porque o brunch acaba por volta das 11 da noite, 11 e meia. Portanto, é vir mais cedo, vir aproveitar todos os concertos e ainda é mais barato. Portanto, eu não sei o que vocês querem mais, mas eu prometo, já volto aqui com mais novidades.
2: Ora bem, o clima está a aquecer. Obrigada, Margarida. Vou deixar-te estar e daqui a uma hora voltamos a conversar. Na Mega Hits há muita música. Bom fim de semana.

0: E se queres mais motivos para gostares de Bad Bunny, ele é das pessoas que dorme com os seus animais de estimação. Ele pousou agora recentemente com a Vogue e com a sua cadela Sansa e diz que ainda adormece como um bebê e que muitas vezes dorme com ela. Agora já não há desculpas. Já a seguir, Move Joe. Música nova.
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8 da noite, como é que hits? Comigo também, Matilde Prata. Eu que estou deste lado até às 11 da noite. E já a seguir com planos de concertos aos quais não podes faltar. É na primeira metade de 2027 que acontece um concerto histórico de um artista português. Falamos sobre isso já a seguir. Antes disso, os BTS na Mega Hits. Atenção que um dos membros foi distinguido como o homem mais bonito do mundo. Já a seguir, digo-te quem.

0: Há que referir um membro dos BTS que foi considerado por uma revista o mais bonito do mundo, o homem mais bonito do mundo. Falo de Jungkook e eu até te digo, eu tenho tendência a concordar. Atenção que este não é o título que toda a gente costuma falar, esse é, costuma ser eleito pela People Magazine. Desta vez foi a revista Netizen's Choice. De qualquer das formas, eu acho uma referência. Olha, se fosse em Portugal, eu acho que Plutónio facilmente estaria no top 3 de homens mais bonitos do mundo. Porque, para além de ser uma pessoa muito bem parecida, é uma pessoa muito talentosa que vai dar um grande concerto no Estádio de Alvalade, que vai acontecer no próximo ano, em junho. E a verdade é que os bilhetes estão a voar e é um concerto mega. Portanto, sabe tudo em megahits.fm e compra já o teu bilhete. Já a seguir, mais de 90 minutos de música sem parar. Arrancam com Drake.
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0: é fã de música eletrónica e, em particular, do brunch electronic. Não é verdade, Margarida?
1: É verdade, sim, senhora Matilde Prato. Os melhores eventos acontecem com a Mickey Hughes e o brunch electronic. E lá está, um deles está a acontecer neste momento em Belém. E eu não sei se estás a par, Matilde, que para a próxima semana o brunch electronic vai viajar até ao Porto pela primeira vez. Acontece já no dia 29 de agosto e ainda por cima com um DJ que é muito querido da nossa casa, é ele, Tiago Cruz, é um dos fundadores do Nómadas Festival, também um evento Mickey Hughes. Portanto, para ti que acompanhaste durante o mês de julho o evento do Nómadas que aconteceu em Braga, vais poder repeti-lo de alguma forma já na próxima semana no Porto com mais um grande evento do Brunch Electronic. Entretanto, continuamos aqui em Belém com uma grande noite. Solomon vai subir ao palco do Brunch Electronic já a partir das 9. O sol já se está a começar a pôr. Para ti que ainda não chegaste, estás a caminho, ainda vais a tempo, espero eu, de trazer um casaquinho, porque já sabemos que a noite lisboeta, mesmo em agosto, é assim um bocadinho fresquinha. Portanto, já sabes que apesar do calor que se sente, o calor humano durante esta noite à saída, um casaquinho dá sempre jeito. Portanto, fica o meu conselho para ti. Neste momento a pista de dança está cheia, muitas luzes neste brunch electronic, se torna tudo muito mais especial, uma noite quente, bonita, cheia de pessoas bonitas, com grandes outfits. É acompanhar tudo em Mega Hits Instagram e eu já volto a ti para partilhar aquilo que está a acontecer em cima do palco, porque Solomon entra já a partir das 9, Matilde.
0: Margarida Borrego, em direto do Brunch Electronic em Lisboa, muito obrigada. Hoje é noite de Solomon, um dos maiores DJs da atualidade, portanto fica desse lado porque a Margarida vai acompanhar tudo.

Uma das músicas mais bonitas de Sienna Spiro, Great Expectation, a Maggie Hughes, faz parte do seu último álbum. E deixa-me dizer-te, se ainda não ouviste, é tratar disso porque está um senhor disco. Já a seguir falamos sobre o grandioso jogo da mala, milhares de euros podem ser teus. Antes, caigo com Max McNown agora.

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Eu acho que melhores razões do que esta são mesmo esta Good Reason, Gracie Aaron.

Agora que o relógio bate às 9 da noite, eu, Matilde Prata, estou por aqui até às 11, com muita música para o teu sábado à noite. Olha, muita música para o teu pré esta noite, porque a verdade é essa. Tenso e complicado, sobretudo para ti que estás na reta final do teu trabalho. É o meu caso, por exemplo. Hoje é o meu último dia de trabalho antes de entrar de férias. E o que é que São Pedro escolheu para mim? Nuvens, chuva, tempo nublado e baixas temperaturas. Sinceramente, olha, a verdade é que eu estou ainda com esperança que a coisa mude, porque, bom, as minhas férias grandes não se podem resumir a uma semana com mau tempo. Mas, de qualquer das formas, vou-te dar planos para, não para o teu fim de semana, mas para o teu mês de setembro, porque há um evento histórico a acontecer no centro do país e tu vais querer fazer parte. Primeiro, Move Joe com esta pilé.

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E agora é uma

metros, já é surreal. Agora imagina uma bifana de 20. Eles querem atingir esta marca este ano. E eu estou com muita vontade de ir no dia 5 de setembro, lá está, ao Parque de Feiras e Mercados de Vendas Novas, para ver uma bifana de 20 metros. É que isto não se vê todos os dias. Como é que isto acontece? E melhor, é que podes comer. É uma

que vás até lá. Esperemos que o tempo melhore um bocadinho, já que eu, Matilde Prata, vou pelas minhas férias grandes, ou vou aproveitar as minhas férias grandes a partir de segunda-feira, mas se por acaso o tempo não estiver incrível, podes sempre aproveitar para ir a festas e eventos como estes. Lilius e Bert agora, esta chama-se What You Saying. Bom fim de semana com Maggie Hits.

0: Bom sábado, bom fim de semana com o Mega Hit, comigo Matilde Prata e também com Margarida Borrego. Ela está em direto do Branch Electronic Lisboa e eu pergunto-te, Margarida, a malta ainda está com óculos de sol ou não? É que se estiver é bom sinal.
1: Matilde Prata, estamos incrivelmente bem neste Branch Electronic, já temos Solomon em cima do palco e ainda por cima eu encontrei aqui duas pessoas, o Carlos e o Vitor, que estiveram no Branch Electronic no Algarve a ver Dawn Patrol. É ou não, Carlos?
2: Exatamente. Estivemos lá e foi super divertido, areia nos pés, tudo impecável. Aqui é um bocadinho mais rijo, mas o Solomon vale a pena.
1: Mas olha, ainda por cima tens grande vista para o rio agora.
2: Exatamente. Lá tínhamos para a praia, para o mar, mas aqui também vale a pena sempre a vista do Rio Tejo.
1: Olha, vocês estiveram agora os dois lá em baixo. Como é que foi esta experiência de Branch Electronic? Já tinham vindo antes ou a primeira vez que foram ao Branch foi lá em baixo?
2: Eu todos os anos quando posso venho ao Branch. O Branch é 5 estrelas, é sempre bom ambiente, nunca há confusão. As pessoas estão aqui para se divertir. É 5 estrelas, não posso dizer mais nada.
1: Olha, eu também acho, eu concordo contigo, é uma festa inacreditável. E agora vou fazer aqui uma pergunta ao Vitor, que ele está aqui com a mulher, que não quer falar. Diz-me, porquê que esta é a melhor festa para vir em casal?
2: Porque é um ambiente à tarde, em que as pessoas estão todas aqui para se divertir. Simplesmente isso, é festa, não há confusão nenhuma, é festa, as pessoas divertem-se, é o mais importante.
1: Portanto, olha, eu acho que não há dúvidas nenhumas, no próximo fim de semana voltamos a ter Branch Electronic. Portanto, já sabes, é juntar-te à festa e garantir já a tua entrada. Eu vou continuar por aqui e, obviamente, podes acompanhar tudo em Mega Hit Instagram.
0: Muito bem, obrigada, Margarida. Voltamos a falar daqui a uma hora. Até lá, claro, acompanha tudo nas nossas redes sociais, Mega Hit Instagram e Mega Hit TikTok. A Margarida Borrego está em direto do Branch Electronic Lisboa até às 11 da noite.

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E atenção que é talento nacional que temos em destaque no novo projeto de Zé Vida. What's Popping é o seu novo conteúdo, onde ele, no fundo, fala sobre música com várias figuras públicas portuguesas. Há novos episódios todas as sextas-feiras e, portanto, já a seguir, digo-te quem foi o último convidado. Antes, a nova de Terry Swim.

0: 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E esta semana temos novo episódio já disponível com Sofia Oliveira. 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Já a seguir, Cat's Eye.
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0: Música portuguesa com Prof Jam na Mega Hits, esta que faz parte do seu último álbum LSD, que é só um dos melhores álbuns de 2026, minha opinião. Entretanto, também em 2026 registamos o fim de Outer Banks. Estreou esta semana a quinta e última temporada, mas atenção, vem uma prequela que se vai passar 20 anos antes da série que nós as conhecemos. A prequela já está em produção e vai explorar a origem entre os Pogues e os Cooks, portanto boas notícias para os fãs. Já a seguir, Stella Lefty a arrancar com mais de 90 minutos de música sem parar.
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0: Body Isn't Ready e de uma mensagem, de uma música, aliás, assim mais sentimental, mantemos o mood e passamos para uma com a mesma vibe, mas desta vez com um artista português que já não lançava nada há tanto tempo. Aragão regressa até nós com música nova e com mensagens muito bonitas. Ser feliz é tão simples. É ele que o diz neste novo single, é o nome da própria música. E o que é que ele quer dizer com isto? É de facto muito simples ser feliz com a observação de um pôr do sol, ver o mar, passar a tarde com a tua pessoa favorita, mas até de uma forma mais global. Ele quer também falar sobre o facto de no mundo haver cada vez mais menos amor, mais ganância, guerra. E para quê? Para quê tudo isso quando é tão simples ser feliz? Ser feliz é tão simples, é o nome do seu novo single, Aragão, na Mega Hits, é o lugar às novas de hoje.
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0: Faz boa viagem com o Maggie Hughes, comigo também Matilde Prata e agora uma última vez com Margarida Borrego. Ela está pelo Brunch Electronic Lisboa, a festa eletrónica que junta toda a gente na Tapada da Ajuda em Monsanto. E a verdade é que esta noite era uma das mais esperadas. Verdade ou mentira, Margarida?
1: É verdade, sim, senhora Matilde Prata. Normalmente na Tapada da Ajuda, mas hoje em Belém, num sítio especial, com uma vista muito especial, uma vista rio para a Ponte 25 de Abril. Eu adoro quando o brunch nos surpreende com localizações diferentes. Eu acho que torna a festa ainda mais especial, ainda por cima com o Sol da Luna em cima do palco. Portanto, olha, eu por mim ficava aqui noite dentro, acaba por volta da meia-noite, mas a verdade é que a festa está inacreditável. Eu acho que festas como o Brunch Electronic prometem, aliás, e entregam sempre, e obviamente que esta noite não poderia ser diferente. E a boa notícia é que estamos de volta na próxima semana, dia 29 de agosto. Vai pela primeira vez estar no Porto o Brunch Electronic, mas no dia 30 voltamos lá estar, como tu bem disseste, à nossa casa-mãe, à Tapada da Ajuda, para mais uma grande edição do Brunch Electronic. Obviamente que eu vou estar presente, até porque eu sinto que o Brunch Electronic já é a minha segunda casa, é das festas em que eu mais me divirto. Portanto, para ti que estás no carro, ainda não tens planos para o teu próximo fim de semana, é juntar-te à Maggie Hughes, juntar-te a todas as pessoas que são fãs de música eletrónica e vir ter connosco para mais um grande Brunch Electronic na Tapada da Ajuda, que no fundo é a casa-mãe, é onde faz mais sentido, onde nos garantem sempre uma grande festa. E eu acho que com o verão a chegar ao fim é a melhor forma de nos começarmos a despedir. A verdade é essa, portanto já sabes, é garantires o teu bilhete e continuares a acompanhar tudo em Maggie Hughes Instagram. Matilde Prata, eu vou continuar por aqui a divertir-me. Já sabes que se quiseres passar um bocadinho da tua FOMO é acompanhar tudo no nosso Instagram.
0: Noite de Solo Moon no Brunch Electronic Lisboa e, como sempre, a Maggie Hughes está a acompanhar tudo isto. Margarida Borrego, muito obrigada. Eu vou deixar-te estar a aproveitar a noite de hoje, mas para ti que me ouves no carro, podes ver e viver o ambiente através dos nossos stories em Maggie Hughes Instagram, até porque se há festa que vale a pena em Lisboa, é esta.

A música que marca a minha despedida, não apenas de hoje, mas das próximas duas semanas. Está na hora de eu aproveitar as minhas férias e para ti que estás a voltar agora delas, muito boa sorte para o teu regresso à rotina. Mantém-te ligada à Mega Hits, porque a verdade é que a música aligera tudo. Agora com o Gel. Beijinhos!

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